0: E no Mix Brasil ouvimos o Tunai com a música Free Song, o grande sucesso dele no ano de 84, o pedido foi da Márcia. E depois o Gilmar quis ouvir de 1970 o Nelson Ned com Se as Flores Pudessem Falar.
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Hoje vamos homenagear um dos maiores produtores musicais de todos os tempos. Além de produtor e diretor musical, também foi um compositor. Quem se apresenta é Guto Graça Mello. Augusto César Graça Mello, mais conhecido como Guto Graça Mello, nasceu no Rio de Janeiro em 29 de abril de 1948. Começou a se interessar por música na adolescência, quando recebeu do irmão as primeiras lições para tocar violão. Aos 16 anos, conheceu Mariozinho Rocha, que no futuro também seria um dos grandes produtores musicais. Juntos, eles compuseram uma música chamada Manifesto. Através do irmão Paulo, conseguiram se apresentar num programa na TV Continental do Rio de Janeiro. E, para sua surpresa, ficaram sabendo que Elis Regina havia ligado para a emissora para que eles reapresentassem a música, pois ela tinha interesse em gravá-la. Na semana seguinte, Mello voltou ao programa. De repente, entraram no estúdio Elis Regina, Ronaldo Boscoli, MPB4 e uma porção de outros medalhões. Ela queria que essa gente nos conhecesse, recordou Mello, relembrando a importância de Elis para esse começo da sua carreira profissional. Além de tê-lo amadrinhado sem saber, ela também gravou o Manifesto.

Em 1969, quando tinha 21 anos, Melo perdeu o irmão Paulo num trágico acidente de carro. Pouco depois, recebeu em casa uma visita inesperada. Era um empresário mexicano que se apresentou dizendo que tinha uma casa noturna com 4 andares, várias pistas, e ali tocavam grupos de tchecas e chinesas. E ele queria que fôssemos para lá. Quase de um dia para o outro, entramos num avião, eu e meu grupo Vox Populi, e fomos. Ali começou uma temporada de 3 anos pelo México. Uma noite, tocando numa casa de shows na capital do país, eles receberam um convidado especial, o João Gilberto, que estava por lá, ouviu que tinha um grupo brasileiro e foi nos ver. Foi todas as noites nos ver naqueles dias. A gente fazia 3 shows por noite e depois íamos para a casa dele para jogar ping-pong e tocar. Devido ao relacionamento de um dos integrantes da banda com o amante do então presidente do México na ocasião, foram obrigados a deixar o país às pressas, pois foram ameaçados de morte. Entraram nos Estados Unidos, mas em vez de retornar ao Brasil, começou uma nova etapa. 1 ano e meio pelos Estados Unidos, tocando à noite, em bailes de carnaval de brasileiros, vivendo outras aventuras, entre elas começaram a tocar com Edu Lobo, que andava por lá e na época era produzido por Sérgio Mendes. A parceria levou Guto Graçamelo a tocar com o Lobo no Japão. Depois de fazer a trilha sonora de um filme americano, não um filmaço, um filme B, como ele brincou, e ter a sorte da produção acabar vista então pelo diretor-geral da Globo, Walter Clark, Melo foi chamado para trabalhar na emissora. Ali começou com trabalhos menores, até que foi convidado por Nelson Motta para produzir a trilha sonora nacional da novela Cavalo de Aço, em 1973. A trilha foi um fracasso, e um dia estava na ilha da edição quando o Boni circulou uma mensagem dizendo que a trilha era uma merda.

0: que vai, vai.
1: Ao ler tal mensagem, Melo ficou ofendido e foi lá na sala dele. Estava possesso, disse um monte de besteira. Boni respondeu, quero que você venha trabalhar comigo. Numa ocasião, Boni o colocou numa sala com outros medalhões, jogou uma revista Manchete sobre a mesa, começou a folheá-la e descrever um novo programa que havia imaginado. Uma capa com uma mulher bonita ou um fato jornalístico relevante, uma reportagem médica, uma reportagem de costumes, outra sobre um fato

Levei o violão para a maternidade. No dia 24 de dezembro, aquele silêncio, peguei o violão com o berço da minha filha ao lado e aquele início saiu direto. E a melodia e tudo. Eu tocando baixinho, só roçando na corda, porque eu tinha que fazer silêncio. E o compasso saía intuitivo, nada planejado. A letra da música ficou a cargo do próprio Boni.

Guto passou a ser diretor musical da Globo e fazia muita produção de discos e telenovelas. Muitos dos discos de sucesso foram idealizados por ele, como as trilhas da novela Gabriela, Escalada, Pecado Capital, Saramandaia, Estúpido Cupido, Sinal de Alerta, Coração Alado e muitas outras. Para a novela Gabriela, ele apostou num novo nome para interpretar um dos temas da personagem de Sônia Braga. O cantor Djavan, que gravou Alegre Menina, numa composição de Dorival Caymmi com um poema de Jorge Amado.

Para a novela Anjo Mal, de 1976, ele compôs a música Marido Ideal, juntamente com Renato Correia e Mariozinho Rocha, para a personagem Estela, vivida por Pepita Rodrigues, que embalava as cenas humorísticas e o relacionamento tumultuado de Estela com Getúlio, vivido por Osmar Prado. A interpretação ficou a cargo de Evinha.

Outra composição do trio Renato Correia, Mariozinho Rocha e Guto Graça Mello foi a abertura da novela Marrom Glacê, de 1979, interpretada por Ronaldo Rezedá.

0: Por fazer a produção dos discos de novela, Guto acabou indo para Som Livre, a gravadora da própria Globo, que tinha na direção João Araújo, pai de Cazuza. Mas Guto já estava cansado de produzir temas para as trilhas nacionais, que era considerada a prima pobre do segmento, visto que as trilhas internacionais sempre tinham uma aceitação muito maior. De tanto insistir, conseguiu que o cast nacional fosse além das trilhas de novelas e explorasse a criação de grandes artistas. Emplacou Rita Lee, Jorge Benjor, Guilherme Arantes, Luiz Melodia e muitos outros. Houve uma reunião com o João em que ele disse: Guto, você está tentando fazer algo com a Som Livre que não é o propósito da gravadora. Nosso propósito é de marketing, é coexistir com todas as gravadoras usando o material delas nas novelas da TV Globo. Você virou concorrente e não pode, Guto. Você acaba com o nosso negócio. Mas não durou muito. Em 1985, ele foi chamado pelo João Araújo para produzir uma nova apresentadora infantil que estava estreando na Globo e que precisava gravar um disco. Era a apresentadora Xuxa, e Guto conta como foi essa experiência.
1: Xuxa, era o seguinte: um belo dia, o João Araújo me chama na sala dele e fala: Oba, a gente contratou uma menina que era da Manchete. Xuxa, ela é modelo, muito bonita e tal. E tem um projeto enorme da Globo para ela. E dentro desse contrato, ela tem que fazer um disco. Aí eu fiz a pergunta que não podia. Ela canta? Ele falou: Não sei, não faço. O João, para mim, eu não faço a menor ideia. Eu falei: O que você quer que eu faça? Eu quero que você faça um sucesso disso daí. Tá bom, vamos ver. Aí marcaram para ela ir me visitar no escritório. Entrou ela e o Pelé. Aliás, a entrada dela na sala, nessa época, com 18 anos, cara, luz. Sabe quando a pessoa ilumina a sala? Ilumina mesmo, sabe? Luz mesmo. Eu via, sabe, canhões em cima dela, tamanha a coisa toda, e a simpatia, a beleza dela. E o Pelé do lado dela, eles eram namorados. Entraram os dois. E, então vamos fazer um disco, né? É assim e tal. Xuxa, você canta? Ela falou: Canto não. Eu falei: E aí? Ela falou: Não sei, disseram que você resolve. Eu? Tá. Então faz o seguinte: tá, faz essa nota aí. Não. Cada nota que eu dava, ela não acertou nenhuma. Eu falei: Pera um instantinho, eu tenho que ir no banheiro. Fui passado, João. Eu falei assim: João, é impossível. Ele falou: Se vire. Se vire, dá um jeito. Eu falei: Então tá. Peguei, eu voltei e falei: Olha, Xuxa, você vai ter que trabalhar muito comigo. Eu faço o que você quiser fazer. Você mandar eu fazer, eu faço. Então tá bom. Primeira questão, repertório. Ninguém queria dar música para esse disco, mas ninguém. Eu comecei a sair pelas salas da Som Livre, das pessoas, para saber se alguém te conhecia alguma música infantil ou que tivesse esse universo. Aí eu entrei numa sala da nossa, que era na época assessora de imprensa, Aretuza Garibaldi. Falei: Aretuza, você sabe de alguma música infantil? Eu falei: Tem uma musiquinha aqui que eu faço para os meus filhos. Sacanagem, na hora do lanche. Canta aí para mim. Quem quer pão? Quem quer pão? Quem quer pão? Falei: Peguei na hora a música. Falei: Me dá essa aí. Essa eu quero. E aí, enfim, conseguimos a duras penas montar um repertório, que nunca foi o repertório ideal, não. Mas tinha, eu já tinha duas a três pontas que dá para lançar. Eu não podia fazer: Xuxa, canta aí, porra. Não existe. Ela não conseguia. Eu tive uma namorada, na época, Nina Pansevski. Nina Pansevski, hoje em dia, é uma das preparadoras vocais do The Voice da Globo. É a pessoa que ensina as pessoas a cantarem. E aí eu peguei essa minha Nina, que era minha namorada na época. Eu falei: Nina, seguinte, você vai trabalhar para mim. Eu vou inventar uma personagem chamada Xuxa. Eu vou te produzir como se você fosse a Xuxa. E vou gravar o que será o disco dela com a sua voz. Todinho. Vou fazer uma cópia legal. E pronto. E você vai esquecer isso pro resto da sua vida. Que foi você que fez isso para mim. E peguei a Xuxa, botei no estúdio e comecei a trabalhar com a Xuxa da seguinte maneira. Eu botava o fone dela com a voz da Nina e falei assim: imita essa voz. E a Xuxa nisso, genial, porque ela não tô cansada, não sei, não tinha frescura.
2: Trabalhadora,
1: não. Né? Trabalhadora mesmo. E aí, eu comecei a fazer isso, e aí eu fazia, era 24 canais na época, né? Então eu gravava 23 canais, aliás, não, era 48 canais já, gravava 46, 47 canais ou 46 canais da voz dela, do jeito que fosse, pegava aquilo, transformava em um canal, botava aqui. Fui fazendo assim, deu mais ou menos, cada daquele disco, cada música, deu mais ou menos uns 150 canais. E fui fazendo assim. Até que chegou uma hora que o que seria a Xuxa já era visível. E aí eu fiz, Xuxa, agora você se imite, por favor. Imita você mesma, porque é diferente da imitar uma outra pessoa. Quando você, isso eu já aprendi.
2: Olha que legal.
1: Quando
2: cara.
1: Você imita você, as coisas que você faz, mesmo que você canta mal, mas se você conseguir fazer bem feito, e a ser a sua voz, não me pergunte por quê. Eu saquei isso. Você consegue se imitar com perfeição. Gravei com a Xuxa, foi feito isso. E detalhe, aí foi lançado o disco. Foi colocado na rua. Aí, uma semana depois, nada, botou o anúncio da Globo, não sei o quê, ela estreou o programa. E aí, sei lá, vendeu 100 mil discos. 20 dias depois. Aí eu fui lá para o João Araújo, que me botou essa, nessa fria, e falei, ó, João, 100 mil discos, meu disco de ouro e o disco de ouro da Xuxa. Passa mais 15 dias, 250 mil cópias, disco de platina. Passa mais 20 dias, 500 mil discos, duplo platina. Passa mais um tempo, vendeu 750 mil, triplo platina. Andou um pouco mais, 1 milhão de discos, quadro platina. Aí bateu, chegou lá e bateu 1,5 milhão, 2 milhões de discos. Eram 8 platinas. É um quadro que eu tenho na casa que vai daqui até lá, assim, de discos de platina, um do lado do outro. E eu toda hora entrava na sala do João e falava assim, João, 2 milhões, 8 platinas, manda fazer. Quando eu fiz esse, ele deu um esporro, ele fez assim, Guto, é o último. Ou eu vendo disco,
2: eu faço...
1: ou fico fazendo platina pra você e pra Xuxa. Acabou, é só isso. Eu falei, não, então não, então peraí. Eu tenho uma ideia. 2 milhões e meio, já quando bateu 2 milhões e meio, ele falou assim, 2 milhões e meio de disco, então faz disco de diamante. Faz o seguinte, faz um disco de platina, normal, bota um diamantezinho pra Xuxa, um diamantezinho pra mim, que tu tá ganhando dinheiro, que sua porra aí, bicho, e eu tô aqui ganhando meu salário, sabe? Aí, ele fez. Só que, e eu falei, pra Xuxa, além desse disco assim, manda, ou um anel, ou não sei o que, faz um negócio bacana, que vocês estão ganhando dinheiro pra cacete. Aí ele fez, o meu é uns traços vagabundo que ele fez, sua vida toda, ele já foi embora, coitadinho. E o dela não, o dela foi um diamante mesmo, deu uma joia pra ela e tal. E que eu saiba, foi o primeiro disco de diamante que houve, né?

No início dos anos 1990, Guto foi banido do mercado fonográfico depois de uma suposta reunião entre executivos e gravadoras, onde decidiu-se que ele estava fora. Foi trabalhar então com publicidade e trilhas sonoras de filmes. Até que um dia executivos da antiga Polygram o procuraram. Havia fechado um contrato com Maria Bethânia para um disco todo dedicado ao repertório de Erasmo e Roberto Carlos. Mas a cantora havia imposto condições. Guto Graçamelo deveria ser o produtor. E o disco deveria ser gravado longe da gravadora, sem nenhuma interferência dela. O produtor e a intérprete então viajaram a lugares como Londres e Los Angeles e entregaram As Canções Que Você Fez Para Mim, até hoje o álbum mais bem sucedido da carreira dela. Uma volta por cima e tanto. A coisa mudou completamente de figura. Aí já passaram a me ligar dando novas missões.

Durante a pandemia, Guto Graça Mello deu uma grande parada, mas foi convidado por Tadeu Aguiar para fazer dois grandes musicais, aguardando liberação de verba para serem lançados. Em abril de 2026, ele sofreu uma queda e precisou ser internado no Hospital Barra D'Or, na Barra da Tijuca, onde veio a falecer por complicações com essa queda em 5 de maio de 2026, aos 78 anos de idade. Vamos encerrar essa homenagem com mais uma composição dele em parceria com Rita Lee, registrada no álbum da cantora em 1979, Maria Mole.

E agora é o momento da confraternização. Mando um abraço especial hoje para o Rogério do Paraná, a Rosa e o Rogério de Sorocaba, a Diné de São Paulo, o Gilmar de Caxias do Sul, a Laura do Rio, o Sidônia e a Márcia de Dourado, a Cidinha de Sorocaba, a Doris de São Paulo e o Morse do Rio. Para vocês eu mando agora...

0: E agora é a vez do momento do ouvinte.
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0: Vai atender dois pedidos do Gilmar, um da Edneia, um da Cidinha e um do Rogério.

0: E no momento 20 tivemos The Beatles com Something, do ano de 69, período da Idineia. Depois o Gilmar ouviu de 68 Aphrodite Child com Rain and Tears, grande sucesso deles. Christoph Cross cantou para Cidinha de 81 Best That You Can Do, que é o tema de Arthur. Depois o Freddie Davis com Sulak, do ano de 72, outro pedido do Gilmar. E de Plates com Smoke Gets in Your Eyes, do ano de 1958. Esse quem pediu foi o Rogério de Sorocaba. E aqui estamos encerrando o Momentos Eternos 779, agradecendo a atenção de todos e convidando para o próximo programa domingo que vem, a partir das 8h30 da noite. Um grande abraço a todos, fiquem em paz e nós nos veremos no próximo domingo. Até lá!
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2: 22 horas e 3 minutos.
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8: Olá, tudo bem? O Info News está no ar, deixando você muito bem informado. Muito prazer, eu sou o Silva Júnior e hoje é sábado, dia 23 de maio de 2026. O petróleo voltou a subir forte no mercado internacional e atingiu o maior valor em 10 dias, após reuniões entre Estados Unidos e China terminarem sem avanços concretos sobre a crise no Oriente Médio. O barril do tipo Brent chegou a passar de 109 dólares em meio à preocupação com o abastecimento global. A tensão vem das negociações entre Estados Unidos e Irã sobre o Estreito de Hormuz. Rota estratégica por onde passa cerca de 20% da produção mundial de petróleo e gás. Qualquer ameaça de bloqueio ou instabilidade no local acende alerta entre investidores e pode mexer com os preços da energia. As conversas entre americanos e chineses terminaram com declarações diplomáticas, mas sem medidas práticas. A China criticou a militarização da região, enquanto a Casa Branca afirmou que Pequim teria interesse em comprar mais petróleo dos Estados Unidos, ainda sem confirmação oficial. Também houve diálogo entre Israel e Líbano sobre cessar fogo, mas sem conclusão. Agora, diante das incertezas, o mercado acompanha os próximos capítulos da crise. Daqui a pouco mais informações aqui no Info News. Fique ligado!
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4: Vinte e duas horas e 14 minutos.

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6: Amigos da Super Túnel, recordar faz bem e brilha o som, meu boa noite. Está no ar mais um programa Momentos Eternos. Hoje o programa tem o número 779 e pela Super Túnel é o 17º ano de apresentação.

Mas vamos viajar também pelos outros anos. Momentos Eternos traz as músicas que você gosta de ouvir. Você faz o seu pedido musical e é atendido todos os domingos a partir das 20h30 da noite.

0: E hoje começamos o programa com uma sequência de classe.
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0: Começamos o programa hoje com uma sequência de classes, trazendo o George Strait com Amarillo Boy Morning, do ano de 82. O pedido foi do Sidoni. O Queen cantou para Cidinha, de 86, Who Wants to Live Forever? Milo com My Luck Day, agora de 2026, outro pedido do Sidoni. A Rose quis ouvir de 73 o George Harrison com Give Me Love. E terminamos com o Dr. Hook com Sharing the Night Together, do ano de 79, aproveitando para fazer uma homenagem ao Dennis Le Corrier, o principal vocalista e cofundador da banda Dr. Hook. Ele faleceu no dia 16 de maio de 2026, aos 76 anos, após enfrentar uma longa batalha contra uma doença renal.
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0: E no Mix Brasil ouvimos o Tunai com a música Free Song, o grande sucesso dele no ano de 84, o pedido foi da Márcia. E depois o Gilmar quis ouvir de 1970 o Nelson Ned com Se as Flores Pudessem Falar.
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Hoje vamos homenagear um dos maiores produtores musicais de todos os tempos. Além de produtor e diretor musical, também foi um compositor. Quem se apresenta é Guto Graçamelo. Augusto César Graçamelo, mais conhecido como Guto Graçamelo, nasceu no Rio de Janeiro em 29 de abril de 1948. Começou a se interessar por música na adolescência, quando recebeu do irmão as primeiras lições para tocar violão. Aos 16 anos, conheceu Mariozinho Rocha, que no futuro também seria um dos grandes produtores musicais. Juntos, eles compuseram uma música chamada Manifesto. Através do irmão Paulo, conseguiram se apresentar num programa na TV Continental do Rio de Janeiro. E, para sua surpresa, ficaram sabendo que Elis Regina havia ligado para a emissora para que eles reapresentassem a música, pois ela tinha interesse em gravá-la. Na semana seguinte, Melo voltou ao programa. De repente, entraram no estúdio Elis Regina, Ronaldo Boscoli, MPB4 e uma porção de outros medalhões. Ela queria que essa gente nos conhecesse, recordou Melo, relembrando a importância de Elis para esse começo na sua carreira profissional. Além de tê-lo amadrinhado sem saber, ela também gravou o Manifesto.

Em 1969, quando tinha 21 anos, Melo perdeu o irmão Paulo num trágico acidente de carro. Pouco depois, recebeu em casa uma visita inesperada. Era um empresário mexicano que se apresentou dizendo que tinha uma casa noturna com 4 andares, várias pistas, e ali tocavam grupos de tchecas e chinesas. E ele queria que fôssemos para lá. Quase de um dia para o outro, entramos num avião, eu e meu grupo Vox Populi, e fomos. Ali começou uma temporada de 3 anos pelo México. Uma noite, tocando numa casa de shows na capital do país, eles receberam um convidado especial, o João Gilberto, que estava por lá, ouviu que tinha um grupo brasileiro e foi nos ver. Foi todas as noites nos ver naqueles dias. A gente fazia 3 shows por noite e depois íamos para a casa dele para jogar ping-pong e tocar. Devido ao relacionamento de um dos integrantes da banda com a amante do então presidente do México na ocasião, foram obrigados a deixar o país às pressas, pois foram ameaçados de morte. Entraram nos Estados Unidos, mas em vez de retornar ao Brasil, começou uma nova etapa. 1 ano e meio pelos Estados Unidos, tocando à noite, em bailes de carnaval de brasileiros, vivendo outras aventuras, entre elas começar a tocar com Edu Lobo, que andava por lá e na época era produzido por Sérgio Mendes. A parceria levou Guto Graça Mello a tocar com o Lobo no Japão. Depois de fazer a trilha sonora de um filme americano, não um filmaço, um filme B, como ele brincou, e ter a sorte da produção acabar vista então pelo diretor-geral da Globo, Walter Clark, Melo foi chamado para trabalhar na emissora. Ali começou com trabalhos menores, até que foi convidado por Nelson Motta para produzir a trilha sonora nacional da novela Cavalo de Aço, em 1973. A trilha foi um fracasso, e um dia estava na ilha de edição quando o Boni circulou uma mensagem dizendo que a trilha era uma merda.

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1: Ao ler tal mensagem, Melo ficou ofendido e foi lá na sala dele. Estava possesso, disse um monte de besteira. Boni respondeu, quero que você venha trabalhar comigo. Numa ocasião, Boni o colocou numa sala com outros medalhões, jogou uma revista Manchete sobre a mesa, começou a folheá-la e descrever um novo programa que havia imaginado. Uma capa com uma mulher bonita ou um fato jornalístico relevante, uma reportagem médica, uma reportagem de costumes, outra sobre um fato cultural relevante, algo de política, tudo junto e misturado. A Guto Graça Mello foi dada a tarefa de viajar a Nova York para ver todos os musicais que pudesse, ao longo de 2 semanas e trazer referências musicais para criar a trilha sonora desse novo programa. Num depoimento, Mello disse, eu estava com aquela função quando, no final do ano de 72, nasceu minha filha. Boni me pressionando para entregar a trilha e eu desesperado. Levei o violão para a maternidade. No dia 24 de dezembro, aquele silêncio, peguei o violão com o berço da minha filha ao lado e aquele início saiu direto. E a melodia e tudo. Eu tocando baixinho, só roçando na corda, porque eu tinha que fazer silêncio. E o compasso saía intuitivo, nada planejado. A letra da música ficou a cargo do próprio Boni.

Guto passou a ser diretor musical da Globo e fazia muita produção de discos e telenovelas. Muitos dos discos de sucesso foram idealizados por ele, como as trilhas da novela Gabriela, Escalada, Pecado Capital, Saramandaia, Estúpido Cupido, Sinal de Alerta, Coração Alado e muitas outras. Para a novela Gabriela, ele apostou num novo nome para interpretar um dos temas da personagem de Sônia Braga. O cantor Djavan, que gravou Alegre Menina, numa composição de Dorival Caymmi com um poema de Jorge Amado.

Para a novela Anjo Mal, de 1976, ele compôs a música Marido Ideal, juntamente com Renato Correia e Mariozinho Rocha, para a personagem Estela, vivida por Pepita Rodrigues, que embalava as cenas humorísticas e o relacionamento tumultuado de Estela com Getúlio, vivido por Osmar Prado. A interpretação ficou a cargo de Evinha.

Outra composição do trio Renato Correia, Mariozinho Rocha e Guto Graça Mello foi a abertura da novela Marrom Glacê, de 1979, interpretada por Ronaldo Rezedá.

0: Por fazer a produção dos discos de novela, Guto acabou indo para a Som Livre, a gravadora da própria Globo, que tinha na direção João Araújo, pai de Cazuza. Mas Guto já estava cansado de produzir temas para as trilhas nacionais, que era considerada a prima pobre do segmento, visto que as trilhas internacionais sempre tinham uma aceitação muito maior. De tanto insistir, conseguiu que o cast nacional fosse além das trilhas de novelas e explorasse a criação de grandes artistas. Emplacou Rita Lee, Jorge Benjor, Guilherme Arantes, Luiz Melodia e muitos outros. Houve uma reunião com o João em que ele disse: Guto, você está tentando fazer algo com a Som Livre que não é o propósito da gravadora. Nosso propósito é de marketing, é coexistir com todas as gravadoras usando o material delas nas novelas da TV Globo. Você virou concorrente e não pode, Guto. Você acaba com o nosso negócio. Mas não durou muito. Em 1985, ele foi chamado pelo João Araújo para produzir uma nova apresentadora infantil que estava estreando na Globo e que precisava gravar um disco. Era a apresentadora Xuxa, e Guto conta como foi essa experiência.
1: Xuxa era o seguinte: um belo dia, o João Araújo me chama na sala dele e fala: Oba, a gente contratou uma menina que era da Manchete, Xuxa, ela é modelo, muito bonita e tal. E tem um projeto enorme da Globo para ela. E dentro desse contrato, ela tem que fazer um disco. Aí eu fiz a pergunta que não podia. Ela canta? Ele falou: Não sei, não faço. O João, para mim, eu não faço a menor ideia. Eu falei: O que você quer que eu faça? Eu quero que você faça um sucesso disso daí. Tá bom, vamos fazer. Aí marcaram para ela ir me visitar no escritório. Entrou ela e o Pelé. Aliás, a entrada dela na sala, nessa época, com 18 anos, cara, luz. Sabe quando a pessoa ilumina a sala? Ilumina mesmo, sabe? Luz mesmo. Eu via, sabe, canhões em cima dela, tamanha a coisa toda, e a simpatia, a beleza dela, e o Pelé do lado dela. Eles eram namorados. Entraram os dois. E, ah, e tal, então vamos fazer um disco, né? É assim e tal. Xuxa, você canta? Ela falou: Canto não. Eu falei: E aí? Ela falou: Não sei, disseram que você resolve. Eu? Tá. Então faz o seguinte: tá, faz essa nota aí. Falei: Não. Cada nota que eu dava, ela não acertou nenhuma. Eu falei: Pera um instantinho, eu tenho que ir no banheiro. Fui passar o João, falei assim: João, é impossível. Ele falou: Se vire, Guto. Dá um jeito. Eu falei: Então tá. Peguei, eu voltei e falei: Olha, Xuxa, você vai ter que trabalhar muito comigo. Eu faço o que você quiser fazer. Você mandar eu fazer, eu faço. Falei: Então tá bom. Primeira questão, repertório. Ninguém queria dar música para esse disco, mas ninguém. Eu comecei a sair pelas salas da Som Livre, das pessoas, para saber se alguém te conhecia alguma música infantil ou que tivesse esse universo. Aí eu entrei numa sala da nossa, que era na época assessora de imprensa, Aretuza Garibaldi. Falei: Aretuza, você sabe de alguma música infantil? Eu falei: Tem uma musiquinha aqui que eu faço para os meus filhos. Sacanagem na hora do lanche. Canta aí para mim. Quem quer pão? Quem quer pão? Quem quer pão? Falei: Peguei na hora a música. Falei: Me dá essa aí. Essa eu quero. E aí, enfim, conseguimos a duras penas montar um repertório, que nunca foi o repertório ideal, não. Mas tinha, eu já tinha duas a três pontas que dá para lançar. Eu não podia fazer: Xuxa, canta aí, porra. Não existe. Ela não conseguia. Eu tive uma namorada, na época, Nina Pansevski. Nina Pansevski, hoje em dia, é uma das preparadoras vocais do The Voice da Globo. É a pessoa que ensina as pessoas a cantarem. E aí eu peguei essa minha Nina, que era minha namorada na época. Eu falei: Nina, seguinte, você vai trabalhar para mim. Eu vou inventar uma personagem chamada Xuxa. Eu vou te produzir como se você fosse a Xuxa e vou gravar o que será o disco dela com a sua voz. Todinho. Vou fazer uma cópia legal. E pronto. E você vai esquecer isso pro resto da sua vida. Que foi você que fez isso para mim. E peguei a Xuxa, botei no estúdio e comecei a trabalhar com a Xuxa da seguinte maneira. Eu botava o fone dela com a voz da Nina e falei assim: imita essa voz. E a Xuxa nisso, genial, porque ela não... Ah, tô cansada, não sei, não tinha frescura.
2: Trabalhadora.
1: Não. Né? Trabalhadora mesmo. E aí... eu comecei a fazer isso, e aí eu fazia, era 24 canais na época, né? Então eu gravava 23 canais, aliás, não, era 48 canais já, gravava 46, 47 canais ou 46 canais da voz dela, do jeito que fosse, pegava aquilo, transformava em um canal, botava aqui. Fui fazendo assim, deu mais ou menos, cada daquele disco, cada música, deu mais ou menos uns 150 canais. E fui fazendo assim. Até que chegou uma hora que o que seria a Xuxa já era visível. E aí eu fiz, Xuxa, agora você se imite, por favor. Imita você mesma, porque é diferente da hora de imitar uma outra pessoa. Quando você, isso eu já aprendi.
2: Olha que legal,
1: quando
2: cara.
1: Você imita você, as coisas que você faz, mesmo que você canta mal, mas se você, se você conseguir fazer bem feito, e a ser a sua voz, não me pergunte por quê. Eu saquei isso. Você consegue se imitar com perfeição. Gravei com a Xuxa, foi feito isso. E detalhe, aí foi lançado o disco. Foi colocado na rua, aí uma semana depois, nada, botou o anúncio da Globo, não sei o quê, ela estreou o programa, e aí, sei lá, vendeu 100 mil discos. 20 dias depois. Aí eu fui

0: na casa, que vai daqui até lá, assim, disco de platina, um do lado da outra. E eu toda hora entrava na sala do João e falava assim, João, 2 milhões, 8 platinas, manda fazer. Quando eu fiz esse, ele falou assim, ele deu um esporro, ele falou assim, Guto, é o último. Ou eu vendo disco,
1: eu faço...
0: ou fico fazendo platina pra você e pra Xuxa. Acabou, é só isso. Eu falei, não, então não, então peraí, eu tenho uma ideia. 2 milhões e meio, já quando bateu 2 milhões e meio, ele falou assim, 2 milhões e meio de disco, então faz disco de diamante. Faz o seguinte, faz um disco de platina, normal, bota um diamantezinho pra Xuxa, um diamantezinho pra mim, que tu tá ganhando dinheiro, que sua porra aí, bicho, e eu tô aqui ganhando meu salário, sabe? Aí, ele fez. Só que, e eu falei, e pra Xuxa, além desse disco assim, manda, ou um anel, ou não sei o quê, faz um negócio bacana, que vocês estão ganhando dinheiro pra cacete. Aí ele fez, o meu é um traços vagabundo, que ele fez sua vida toda, ele já foi embora, coitado. E o dela não, o dela foi um diamante mesmo, deu uma joia pra ela e tal. E que eu saiba, foi o primeiro disco de diamante que houve, né?

No início dos anos 1990, Guto foi banido do mercado fonográfico depois de uma suposta reunião entre executivos e gravadoras, onde decidiu-se que ele estava fora. Foi trabalhar então com publicidade e trilhas sonoras de filmes. Até que um dia executivos da antiga Polygram o procuraram. Havia fechado um contrato com Maria Bethânia para um disco todo dedicado ao repertório de Erasmo e Roberto Carlos. Mas a cantora havia imposto condições. Guto Graçamelo deveria ser o produtor e o disco deveria ser gravado longe da gravadora sem nenhuma interferência dela. O produtor e a intérprete então viajaram a lugares como Londres e Los Angeles e entregaram As Canções Que Você Fez Para Mim, até hoje o álbum mais bem sucedido da carreira dela. Uma volta por cima e tanto. A coisa mudou completamente de figura. Aí já passaram a me ligar dando novas missões.

0: sem ter você aqui.
1: Durante a pandemia, Guto Graça Mello deu uma grande parada, mas foi convidado por Tadeu Aguiar para fazer dois grandes musicais, aguardando liberação de verba para serem lançados. Em abril de 2026, ele sofreu uma queda e precisou ser internado no Hospital Barra D'Or, na Barra da Tijuca, onde veio a falecer por complicações com essa queda em 5 de maio de 2026, aos 78 anos de idade. Vamos encerrar essa homenagem com mais uma composição dele em parceria com Rita Lee, registrada no álbum da cantora em 1979, Maria Mole.

E agora é o momento da confraternização. Mando um abraço especial hoje para o Rogério do Paraná, a Rose e o Rogério de Sorocaba, a Ediné de São Paulo, o Gilmar de Caxias do Sul, a Laura do Rio, o Sidônio e a Márcia de Dourado, a Cidinha de Sorocaba, a Doris de São Paulo e o Morse do Rio. Para vocês eu mando agora...

0: E agora é a vez do momento do ouvinte.
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0: Vou atender dois pedidos do Gilmar, um da Edneia, um da Cidinha e um do Rogério.

0: E no momento 20 tivemos The Beatles com Something, do ano de 69, pedido da Edneia. Depois o Gilmar ouviu de 68 Aphrodite Child com Rain and Tears, grande sucesso deles. Christoph Cross cantou para a Cidinha de 81 Best That You Can Do, que é o tema de Arthur. Depois o Freddie Davis com Sulak, do ano de 72, outro pedido do Gilmar. E The Platters com Smoke Gets in Your Eyes, do ano de 1958. Esse quem pediu foi o Rogério de Sorocaba. E aqui estamos encerrando o Momentos Eternos 779, agradecendo a atenção de todos e convidando para o próximo programa domingo que vem, a partir das 8h30 da noite. Um grande abraço a todos, fiquem em paz e nós nos veremos no próximo domingo. Até lá!
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2: 23 horas e 45 minutos.
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8: Olá, tudo bem? O Info News está no ar, deixando você muito bem informado. Muito prazer, eu sou o Silva Júnior e hoje é sábado, dia 23 de maio de 2026. O petróleo voltou a subir forte no mercado internacional e atingiu o maior valor em 10 dias, após reuniões entre Estados Unidos e China terminarem sem avanços concretos sobre a crise no Oriente Médio. O barril do tipo Brent chegou a passar de 109 dólares em meio à preocupação com o abastecimento global. A tensão vem das negociações entre Estados Unidos e Irã sobre o Estreito de Hormuz, rota estratégica por onde passa cerca de 20% da produção mundial de petróleo e gás. Qualquer ameaça de bloqueio ou instabilidade no local acende alerta entre investidores e pode mexer com os preços da energia. As conversas entre americanos e chineses terminaram com declarações diplomáticas, mas sem medidas práticas. A China criticou a militarização da região, enquanto a Casa Branca afirmou que Pequim teria interesse em comprar mais petróleo dos Estados Unidos, ainda sem confirmação oficial. Também houve diálogo entre Israel e Líbano sobre cessar fogo, mas sem conclusão. Agora, diante das incertezas, o mercado acompanha os próximos capítulos da crise. Daqui a pouco mais informações aqui no Info News. Fique ligado!
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4: 23 horas e 55 minutos.

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1: Sejam bem-vindos.
2: Amigos da Super Túnel, recordar faz bem e brilha o som, meu boa noite.
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2: Está no ar mais um programa Momentos Eternos. Hoje o programa tem o número 779 e pela Super Túnel é o 17º ano de apresentação.

Mas vamos viajar também pelos outros anos. Momentos Eternos traz as músicas que você gosta de ouvir. Você faz o seu pedido musical e é atendido todos os domingos a partir das 20h30 da noite.

0: E hoje começamos o programa com uma sequência de classe.
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0: O Brasil foi apontado como líder global em inovação e transformação digital no setor público pelo Banco Interamericano de Desenvolvimento, o BID. O reconhecimento ocorreu durante o Congresso do CONSAD, evento que reúne autoridades para debater a modernização da gestão pública no país. Durante o encontro, especialistas destacaram o sucesso do programa Brasil Mais Digital, que conta com uma linha de crédito de US$ 1 bilhão distribuída em diversas operações. Municípios de todas as regiões brasileiras já estão sendo beneficiados com recursos para aprimorar o atendimento digital ao cidadão.
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2: Meia-noite e 7 minutos.

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1: 0h08.
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5: O Supremo Tribunal Federal formou maioria para tornar réus os policiais acusados de obstruir as investigações do assassinato da vereadora Marielle Franco e do motorista Anderson Gomes. A decisão marca mais um avanço importante no desdobramento judicial do caso, que chocou o país. Os envolvidos responderão formalmente por obstrução de justiça e associação criminosa, após a corte aceitar os indícios apresentados pelas investigações. A medida reforça o cerco contra agentes de segurança que teriam atuado nos bastidores para proteger os mandantes e executores do crime.
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6: Uma hora.
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2: 1 hora e 1 minuto.
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4: Uma empresa australiana confirmou o início dos estudos para a etapa de refino de terras raras na cidade de Poços de Caldas, no sul de Minas Gerais. O projeto prevê um investimento superior a US$ 200 milhões para impulsionar a indústria de alta tecnologia na região. O processo industrial será focado na separação de elementos essenciais, como o neodímio e o disprósio, que são amplamente utilizados na fabricação de eletrônicos e motores de carros elétricos. A iniciativa promete gerar novos empregos e colocar o estado em uma posição estratégica no mercado global de minerais críticos.
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2: Uma hora e 59 minutos.

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2: 2 horas em ponto.

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Nós vamos fazer agora uma homenagem ao nosso rei do ritmo. Fizemos ao rei do Baião, que nessa noite também está aqui. Mas essa noite também é benzida pelo Jax do Pandeiro, que nas suas infinitices fez o som mais brasileiro do Chiclete com Banana, fez também Sebastiana conquistar o mundo inteiro.

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Eu tenho saudade de um monte de coisa com você no meio. De você adiando o começo do dia com seus olhos sem abrir, brincando de me pedir beijo, sem falar nada. E percorrendo com sua preguiça como a manhã que chega. Da cor que só cabe no teu olhar e que me consegue uma cantoria de sossego e luz. Do teu jeito de balançar a cabeça seguidamente, anunciando como o cheiro de terra faz com a tempestade, que virá uma gargalhada e um sorriso. Do teu vestido e do que faz você dançando dentro dele. Do teu nenhum vestido e de tua displicência compondo vitrais e alegorias de primavera. De tua mão e da minha mão compondo encontros. Do cuidado e da carícia. E do caminho que começa nos meus passos ao redor dos teus. Da conferência de vagalumes que seu olhar escreve quando uma alegria está próxima. De tuas pernas propondo novos precipícios e diferentes maneiras de pronunciar a falta de chão. Do que faz a prisão disso? O pátio disso? A procissão de bailarinas cegas disso? 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

Todo mundo tem saudade, seja criança ou adulto, rude, tolo, leigo, culto, de qualquer localidade. Precisa de uma vontade, da doce paixão ardente, de algo antigo ou recente, mas de uma cara metade. Saudade não tem maldade, mas dói na alma da gente.

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7: A violência ligada ao futebol fez mais uma vítima fatal no Rio Grande do Norte neste fim de semana. Um torcedor do ABC foi assassinado a tiros no bairro Cidade da Esperança, na zona oeste de Natal, gerando pânico entre os moradores da região. A polícia militar foi acionada e isolou a cena do crime para o trabalho da perícia. As autoridades civis agora investigam a motivação do homicídio e buscam identificar os autores dos disparos, enquanto a comunidade pede mais segurança nos dias de jogos.
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8: 3 horas e 8 minutos.

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2: 3 horas e 9 minutos.
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4: Um alerta grave de saúde pública ganha destaque após diversos pacientes relatarem reações severas ao utilizarem canetas emagrecedoras falsificadas. Vítimas afirmam ter passado por situações de risco de morte sem obterem os resultados prometidos pelos produtos clandestinos. As autoridades sanitárias e a polícia intensificam as investigações para desmantelar as quadrilhas responsáveis pela venda desses medicamentos adulterados. Médicos reforçam que o uso de remédios para perda de peso deve ser feito exclusivamente com prescrição e acompanhamento profissional.
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5: 3:58.
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7: 3:59.

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4: Uma tragédia marcou o fim de semana na turística cidade de São Tomé das Letras, no sul de Minas Gerais. Um turista perdeu a vida após sofrer um desmaio repentino enquanto se banhava em uma das famosas cachoeiras da região. Equipes de resgate foram acionadas rapidamente por outros banhistas que presenciaram a cena, mas infelizmente a vítima não resistiu. O corpo foi encaminhado ao Instituto Médico Legal para exames que determinarão a causa exata do mal súbito.
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5: 4 horas e 51 minutos.

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1: 4 horas e 51 minutos.
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4: 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Washington Espínola, abraço para todos.

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6: A violência ligada ao futebol fez mais uma vítima fatal no Rio Grande do Norte neste fim de semana. Um torcedor do ABC foi assassinado a tiros no bairro Cidade da Esperança, na zona oeste de Natal, gerando pânico entre os moradores da região. A polícia militar foi acionada e isolou a cena do crime para o trabalho da perícia. As autoridades civis agora investigam a motivação do homicídio e buscam identificar os autores dos disparos, enquanto a comunidade pede mais segurança nos dias de jogos.
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7: 5:48.
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2: 5:49.
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5: Um alerta grave de saúde pública ganha destaque após diversos pacientes relatarem reações severas ao utilizarem canetas emagrecedoras falsificadas. Vítimas afirmam ter passado por situações de risco de morte sem obterem os resultados prometidos pelos produtos clandestinos. As autoridades sanitárias e a polícia intensificam as investigações para desmantelar as quadrilhas responsáveis pela venda desses medicamentos adulterados. Médicos reforçam que o uso de remédios para perda de peso deve ser feito exclusivamente com prescrição e acompanhamento profissional.
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6: 6 horas e 43 minutos.

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2: 6 horas e 43 minutos.

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4: Uma tragédia marcou o fim de semana na turística cidade de São Tomé das Letras, no sul de Minas Gerais. Um turista perdeu a vida após sofrer um desmaio repentino enquanto se banhava em uma das famosas cachoeiras da região. Equipes de resgate foram acionadas rapidamente por outros banhistas que presenciaram a cena, mas infelizmente a vítima não resistiu. O corpo foi encaminhado ao Instituto Médico Legal para exames que determinarão a causa exata do mal súbito.
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5: 7 horas e 39 minutos.

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2: 7:40.
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0: violência ligada ao futebol fez mais uma vítima fatal no Rio Grande do Norte neste fim de semana. Um torcedor do ABC foi assassinado a tiros no bairro Cidade da Esperança, na zona oeste de Natal, gerando pânico entre os moradores da região. A polícia militar foi acionada e isolou a cena do crime para o trabalho da perícia. As autoridades civis agora investigam a motivação do homicídio e buscam identificar os autores dos disparos, enquanto a comunidade pede mais segurança nos dias de jogos.
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2: 8:44.
3: Mosquito não tira férias e muito menos folga de verão. 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
2: 8:44.
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0: alerta grave de saúde pública ganha destaque após diversos pacientes relatarem reações severas ao utilizarem canetas emagrecedoras falsificadas. Vítimas afirmam ter passado por situações de risco de morte sem obterem os resultados prometidos pelos produtos clandestinos. As autoridades sanitárias e a polícia intensificam as investigações para desmantelar as quadrilhas responsáveis pela venda desses medicamentos adulterados. Médicos reforçam que o uso de remédios para perda de peso deve ser feito exclusivamente com prescrição e acompanhamento profissional.
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2: 9 horas e 43 minutos.

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1: 9:44.
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0: Uma tragédia marcou o fim de semana na turística cidade de São Tomé das Letras, no sul de Minas Gerais. Um turista perdeu a vida após sofrer um desmaio repentino enquanto se banhava em uma das famosas cachoeiras da região. Equipes de resgate foram acionadas rapidamente por outros banhistas que presenciaram a cena, mas infelizmente a vítima não resistiu. O corpo foi encaminhado ao Instituto Médico Legal para exames que determinarão a causa exata do mal súbito.
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2: 10h38.
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2: 10 horas e 38 minutos.
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0: violência ligada ao futebol fez mais uma vítima fatal no Rio Grande do Norte neste fim de semana. Um torcedor do ABC foi assassinado a tiros no bairro Cidade da Esperança, na zona oeste de Natal, gerando pânico entre os moradores da região. A polícia militar foi acionada e isolou a cena do crime para o trabalho da perícia. As autoridades civis agora investigam a motivação do homicídio e buscam identificar os autores dos disparos, enquanto a comunidade pede mais segurança nos dias de jogos.
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2: 11 horas e 32 minutos.

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2: 11 horas e 33 minutos.
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4: Um alerta grave de saúde pública ganha destaque após diversos pacientes relatarem reações severas ao utilizarem canetas emagrecedoras falsificadas. Vítimas afirmam ter passado por situações de risco de morte sem obterem os resultados prometidos pelos produtos clandestinos. As autoridades sanitárias e a polícia intensificam as investigações para desmantelar as quadrilhas responsáveis pela venda desses medicamentos adulterados. Médicos reforçam que o uso de remédios para perda de peso deve ser feito exclusivamente com prescrição e acompanhamento profissional.
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5: Meio-dia e 23 minutos.

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2: 12 horas e 24 minutos.

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0: Uma tragédia marcou o fim de semana na turística cidade de São Tomé das Letras, no sul de Minas Gerais. Um turista perdeu a vida após sofrer um desmaio repentino enquanto se banhava em uma das famosas cachoeiras da região. Equipes de resgate foram acionadas rapidamente por outros banhistas que presenciaram a cena, mas infelizmente a vítima não resistiu. O corpo foi encaminhado ao Instituto Médico Legal para exames que determinarão a causa exata do mal súbito.
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2: 13:25.
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4: 13:25.
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1: 14h23.
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2: Um alerta grave de saúde pública ganha destaque após diversos pacientes relatarem reações severas ao utilizarem canetas emagrecedoras falsificadas. Vítimas afirmam ter passado por situações de risco de morte sem obterem os resultados prometidos pelos produtos clandestinos. As autoridades sanitárias e a polícia intensificam as investigações para desmantelar as quadrilhas responsáveis pela venda desses medicamentos adulterados. Médicos reforçam que o uso de remédios para perda de peso deve ser feito exclusivamente com prescrição e acompanhamento profissional.
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3: 15 horas e 19 minutos.
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2: 15 horas e 20 minutos.
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Ferrari, que coisa linda! Você quer me matar de tanta alegria, rapaz! Que coisa linda você receber esse presente e me presentear hoje, viu, meu bom amigo? Muito, muito obrigada por essa lembrança tão linda que você recebeu e que resgatou para nos oferecer hoje, viu? Muito obrigada, meu querido, muito obrigada mesmo de coração a esse grande homem que é grande conhecedor da história da música popular brasileira, que é você. Tiro o chapéu, como se diz, eu já chapéu, mas tiro o chapéu para você, porque você é uma pessoa com um porte de conhecimento muito grande mesmo, e só toca o que é bom, e sabe o que é bom. Muito obrigada. Um abraço bem grande, fraterno para você e sua família. Muito obrigada, Ferrari.

Bom, vamos lá, tem mais um aí. Dá pra sair? Daniel? Vamos embora, gente. Vamos embora.

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dessa banda. Quero apresentar pra vocês, porque se teve alguma coisa positiva, o culpado são esses 9 músicos que estão aqui no palco. Eu sou apenas um item desse tamanho, diante dessa grandeza desses músicos. No violão, bota o violão aí, compadre aí. Um alto regadas. Passa aí, meu filho.

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2: 16 horas e 4 minutos.
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0: tarde, Paraíba, boa tarde, João Pessoa, começando mais um programa Funk do Bem, aqui pela 87,9 Mangabeira FM e pela Recordar Faz Bens, junto com o senhor Adalberto Ferrari e o nosso amigo Tony Miranda. E aí, meu amigo DJ Sandroca, como passou a semana, meu irmão?
1: E aí, meu amigo, tudo em ordem? Graças a Deus, passei bem, graças a Deus. E aí, galera, vamos curtir, hein?
0: É, hoje tem muito pancadão aí pra rapaziada aí que curte um funk das antigas, aquele funk consciente, o rap gospel, né, que a galera tá sempre aí. E dá aqui o boa tarde também para o meu amigo DJ Crazy Crazy. Se apresente, meu nobre.
2: Boa tarde pra todos, né?
0: É, isso
2: estamos
0: aí.
2: Estamos aqui.
0: Mais uma vez. Isso.
2: Na programação pra arrebentar, né?
0: É, muito, muito bem. E tá aí, mandar aqui um alô pra rapaziada aí que tá ouvindo a programação do Funk do Bem. Mandar aqui um alô pra o meu amigo DJ Mauro, tá aí na escuta. Maurão, valeu pela força. E o meu amigo MC Sandro, lá de Praia Grande, é essa fera aí. E hoje tem novidade aí com o novo rap do MC Sandro Gospel, lá de Praia Grande. É essa galera aí que tá sempre na ativa, né? E mostrando seu talento. Eu disse até a ele, Sandroca, que ia cantar. Ele entendeu que eu cantava, era MC, mas eu não sou MC, sou apenas humilde, que faz parte da equipe Funk do Bem, né? E meu DJ, a minha sequência, ela é um pouco misturada, ela não tem, é um funk das antigas, mais novo, e é assim, é um rap já pra mostrar a galera a evolução da galera do Funk do Bem, né?
1: Você é o cara.
0: É, e mandar aqui um alô para o missionário Vanderlei e o Vandoca da Resenha, né? Vandoca da Resenha e o MC Nininho. Essa galera tá tudo junto aí. MC Landinho também, junto com a rapaziada. E vamos deixar de muito papo, vamos tocar muito som. É isso aí, DJ.
1: Tá claro?
0: Posso mandar o play?
1: Pode mandar.
0: DJ, solta o play.

0: com essa música maravilhosa, Garota Princesinha. Eu acho que ele tava apaixonado quando fez esse rap maravilhoso. Meu DJ, você viu aí que a gente teve uma sequência de rap, tanto nacionais quanto paraibano, né? Homenageando essa galera da cultura.
1: Eu posso dizer alguma coisa?
0: Deve.
1: É o
0: É nada. É mandar aqui um alô para o meu amigo Tintinho lá

mundo conectado aí. É, meu DJ, eu vou mandar aqui um alô para o meu amigo Macarrão, né? Macarrão que eu acabei esquecendo de falar com o meu amigo Macarrão aí. Macarrão tá sempre na escuta lá no Vieira Dinim, junto com Cia de Leus, a mulher que foi o melhor dinim gostoso da Paraíba. Ou se não de João Pessoa. 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E mandar aqui um alô para o nosso amigo MC Sapeca lá do Rio.

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0: 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E a... Vamos deixar pro próximo bloco agora. Mais alô. É, agradecer a toda a rapaziada que tá aí ao vivaço, né? E só agradecer. Mas aí, o programa Funk do Bem continua. Meu DJ, você tá preparado?
1: No ponto, companheiro.
0: Oxente. DJ Crazy Crazy. Você pode mandar dar o play?
2: Dá o play, DJ.

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0: Estamos de volta, galera, aí com esse bloco sensacional dos MCs da Paraíba. E é, e esse rap dos setus aí faz história e tem história, né? Você, DJ Chris, você andou de Setúza?
1: Andei, viu?
0: Andou muito?
1: Muito, muito mesmo.
0: Meu DJ Sandro, você andou de Setúza?
2: Muito, muito tempo. Andava pra caramba,
0: hein? É, mas tu era daquela classe dos estudantes ou tu era...
2: Eu andava com o boy.
0: É, isso daí.
2: Eu subia pra frente, descia por trás...
0: É, inclusive os ônibus do os ônibus do Setúza, ele tinha esse diferencial, né? Os ônibus de hoje tem isso, mas o Setúza já trazia isso. E tinha uma cadeira de frente pro outro, assim, né?
2: É, tinha uma também que era ao contrário, né?
0: É, exatamente. Você sentava de costas pra outra pessoa.
2: É, diferente.
0: É, essa turma aí que pegou essa caminhada aí sabe o que foi bom, né? Porque o Setúza foi um projeto do governo, mas aí deu problema e acabou-se o Setúza. É tanto que ele deu origem ao ônibus circular. O ônibus circular só existe por causa do Setúza.
2: Exato, exato.
0: O 5.000... 5.110 ou é 5.100?
2: Uma coisa... 600.
0: Mas tem o 5.100.
2: É.
0: 5.100 que foi o Setúza que deu origem ao Setúza.
1: O 2.300, o 3.200,
0: é,
1: Setúza.
0: É, tudo hoje
1: deu origem.
0: Tudo essa linha de ônibus que existe hoje aí foi o Setúza que deu. É, mandar um alô aqui pra toda a rapaziada aí do Funk do Bem que está na ativa, é, e escutando a nossa programação. Dizer a você que caiu de paraquedas, ó. Muito obrigado. E se liga lá no canal da Mangabeira FM. Nós estamos ao vivaço também no YouTube da Mangabeira FM. É, essa galera aí tá, não tá fraca não, viu? A galera tá botando pra arrebentar. E você que tem uma canção e você quer gravar e não sabe onde gravar, pois sua... 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É, meu DJ, agora vamos para o terceiro bloco, é, que é o bloco gospel, é?
2: É isso mesmo?
0: É, e sabendo, e lembrando a galera que Santa lá em Praia Grande, doido para escutar a nova música dele, viu? Que a galera lá de São Paulo tá tudo ligadaço aí na programação do Funk do Bem e esperando esse momento do nosso amigo, é, MC Sandro de Praia Grande. É, o MC Sandro aí botou pra arrebentar e ele tem uma música junto com MC Romero e MC Deinho, ó, ficou top, show e top de linha. É, e se você quiser participar ao vivo da nossa programação, você liga, ó, 32 13 13 36 32 13 13 36, até confunde, mas aí é fácil demais. Liga, ó, entra no ar, pede tua música, manda teu alô e a gente aqui estamos de braços abertos para atender o seu pedido. Você ouvinte é que manda na parada. Meu DJ, já falei demais. Posso mandar apertar o play?
2: Pode.
0: Crazy.
1: Manda ver, DJ.

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1: Prepare-se, vem aí a sequência gospel.

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É isso daí, estamos de volta aí com esse bloco maravilhoso aí, o bloco Momento Gospel pra você que é, que curte um funk gospel aí, né? Que tem suas raízes do funk na veia e que se converteu pra o cristianismo, está aí esse Momento Gospel pra você também fazer parte da história do funk gospel nacional, paraibano e com toda a turma aí do funk

0: Isso aí, leva muito. É muito trabalho, né?
1: Leva demais. E você.
0: Não é só colocar, né?
1: Não é só colocar. Você tem que ter música suficiente. Música,
0: né?
1: Tem que ter bloco, tem que ter tudo, né? Porque o rádio hoje. Ele deixou de ser. Você deixou de ouvir para você assistir, né? Hoje tá tudo diferente de como era antes. Muito. Antes você não conhecia um cantor, um locutor. Hoje você tem acessibilidade de tudo.
0: Você conhecia ele pela rádio, né?
1: Agora,
0: só pela a voz.
1: Agora você tem a opção de conhecer o locutor, o DJ, o apresentador. Tudo hoje pelas mídias digitais, né? Que tá aí com todo vapor e é a evolução do tempo das coisas, né? E meu amigo DJ Chris, você pretende abrir uma rádio? Mas você pretende abrir um canal no YouTube, colocar câmera?
0: Sim, isso é essencial. Para hoje, a gente tá vivendo a tecnologia hoje. É o futuro, né? Chegando, né? E a gente é essencial ter. O ouvinte, ele quer não só escutar as músicas, mas ele quer interagir vendo o estúdio, vendo o locutor, vendo o trabalho, não só o locutor, mas quem estiver no estúdio, também.
1: Vendo a situação.
0: Isso é muito essencial.
1: Vendo a situação de como é dentro de um estúdio, né?
0: Tanto como. E eu até mesmo fica melhor até para o locutor interagir com o ouvinte, né?
1: Com certeza. E você sabia que o nosso DJ Sandro aqui, ele tinha um outro programa também. Ele tocava aí para o Brasil e o mundo inteiro. E o site que ele fazia a transmissão era Funk Antigo, Sandro? Funk Antigo.
0: Mas aí, continua ou...
2: Não, parou um pouco. Estou esperando mais uma vez.
1: Mas vai voltar, né? E você que quer aí, ó, ver essas duas feras aí, DJ Crazy e DJ Sandro, né? Crazy e Sandroca, vai lá no YouTube, né, da Mangabeira FM, vai lá no programa ao vivo que você vai ver essas feras aí tudo, né? Conhecer essa turma aí que tá sempre, né, de prontidão aqui para tocar o melhor funk, né? E dizer também a rapaziada que dia 7 de junho vai ter a comemoração de 4 anos da equipe Funk do Bem. Eu que estou completando um ano aqui, que estou aqui na programação do Funk do Bem, né? E o meu amigo MC Sandro, que era o cara que estava à frente quando eu cheguei, ele me ensinou um monte de coisa e tô aí hoje operando aí. E espero que dê tudo certo, que a galera goste, né? E meu DJ Crazy, você vai para o aniversário do Funk do Bem?
0: Sim, com certeza, claro, eu estarei lá. Agora, eu tô olhando aqui em Sandro, no DJ Sandro, essa camisa, isso é linda. Como é que eu faço para adquirir ela?
1: 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Pretende ter uma camisa também?
0: Claro que sim. Achei muito bonita, viu?
1: É muito bonita aí.
0: Muito bacana.
1: O meu DJ aí gosta de se amostrar, ele é meio amostradinho. e o nosso amigo que está lá no Rio de Janeiro, o MC Sapeca, tá dizendo aqui que quer comprar uma camisa, mas ele tem que falar com o Fabiano. 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
1: Uhum. Né? Tá ótimo.
0: Pois é, aí a turma aí que quer ter aí, ó.
1: Então vai. Quer dizer, sim, a camisa, se eu quiser, você falou agora do pendrive, se eu quiser ter um pendrive com as músicas,
0: você pode selecionar de funk a forró, de brega a funk, né? Você
1: de pode todos os estilos.
0: É, de todos os estilos.
1: Que Fabiano, bacana, hein?
0: É, e Fabiano lhe entrega aí, ó. Precinho bacana também, Fabiano faz. Fabiano é muito gente boa. É, meu DJ, a gente tocou aí o momento gospel. Agora a gente vai para o quarto e último bloco da programação. E você misturou aí, vai misturar aí o quarto e último bloco de tudo, né? De freestyle, Miami, montagem, não é isso?
2: Exatamente.
0: Então, DJ, Crazy, manda.

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0: É a cara do nosso amigo Sandro DJ, ele encerra todos os sábados aí com essa música aí, que é lindíssima. Lembrando a galera que no dia 7 de junho vai ter a festa da equipe Funk do Bem, no dia 7 de junho, hein, a partir do meio-dia. Meu DJ, você pode soltar aí a vinheta aí? Olha aí.
1: E aí, minha galera massa?
0: Deu certo demais?
1: Tá chegando, isso mesmo.

0: Tota, em Barra de Gramado. 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
1: É isso daí, tá convidado, toda a galera aí tá convidada que quiser prestigiar aí a equipe Funk do Bem, 4 aninhos, né? Já tá começando a andar com as próprias pernas, né? E mandar aqui um alô para o nosso amigo Macarrão, lá do Vieira Diniz, que tá todos os sábados aí na escuta, o MC Sapeca, lá do Rio de Janeiro, né? O missionário Vanderlei tá na escuta também. 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Meu DJ, chegamos a... o final do programa Funk do Bem.
2: E aí, pessoal, valeu pelo programa e sábado a gente tá aí, sábado a gente tá no...
1: Peraí, fala devagar que o povo não entendeu não, vá, diga de novo.
2: Pessoal, muito obrigado, graças a Deus foi um funk muito bom e sábado que vem tamo junto, vamos lá.
1: É nóis, é, e meu DJ Crazy Crazy, dê seu alô final aí.
3: É, como eu posso dizer, foi 10, viu? Programa.
1: Programa 10, aí o nosso DJ Chris falando que o programa foi 10.
3: Pena que acabou, né?
1: Pena que acabou, mas sábado que vem estaremos aqui novamente para fazer a outra programação top de linha. Mandar aqui um alô para o nosso amigo DJ Kita, que está lá em Alagoinha aí, escutando a gente também. É, aqui a equipe do Funk do Bem é desse jeito, com os braços abertos para toda a turma. Sábado que vem, meu DJ Crazy Crazy, você vai estar aqui novamente.
3: Né?
1: Aqui. Assumindo um compromisso que muitos têm e poucos pegam. E tá aqui, né? O Crazy DJ.
2: É o cara.
1: E lembrando a galera aí que quem quiser pegar a localização aí do Mensageiro Tota, lá do espaço TG Fest, a rua é... que nome difícil, Ariamiro Ferreira da Silva, número 50. Ariamiro Ferreira da Silva, número 50. É nome diferente, viu? Galera, eu vou me despedindo por aqui, né? O Funk do Bem estará aqui na próxima semana. E assim desejo a toda a rapaziada um ótimo fim de semana. E dizer a galera que esteve conosco até esse momento, muito obrigado. Missão dada é missão cumprida. Meu DJ, aperta o play.

0: DJ.
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3: 18 horas e 4 minutos.
4: Assim diz a Bíblia.
5: Não andeis ansiosos de coisa alguma. Em tudo, porém, sejam conhecidas diante de Deus as vossas petições pela oração e pela súplica, com ações de graça. Filipenses 4:6.
4: Voltaremos a qualquer momento com mais. Assim diz a Bíblia.
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10: Olá, ouvintes. Certa vez, o povo de Israel, mais uma vez, pecou contra o Senhor. Deus chamou Moisés no monte e deu a sentença. Ele falou: Moisés, a partir de hoje, eu não vou mais estar com vocês. Eu vou enviar um anjo e esse anjo guiará o meu povo pelo deserto. Imediatamente, Moisés disse ao Senhor: olha, Senhor, se o Senhor não for conosco, não nos faça sair daqui. Basicamente, Moisés estava dizendo: se o Senhor não for conosco, mate-nos aqui. Não sairemos desse lugar se não for com o Senhor. Moisés não aceitou um anjo. Ele só aceitava a presença do Senhor com ele. Talvez se fosse um de nós, diríamos: Senhor, obrigado pelo anjo. Um anjo vai ser muito bom tê-lo conosco. Quantas vezes nos contentamos com migalhas, enquanto que Deus tem banquetes especiais para cada um de nós. Quem sabe agora você está saindo para o seu trabalho, para os seus afazeres, e a pergunta que eu faço é: você convidou o Senhor para ir adiante de ti nessa hora? Você chamou o Senhor para estar contigo nessa caminhada? Enfim, faça como Moisés. Diga: Senhor, eu não saio daqui se não for com a tua presença comigo. Um grande abraço. Que Deus te abençoe.
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0: noveleiros! Estamos chegando com os resumos das suas novelas favoritas para essa segunda-feira. Agora, o resumo da novela Coração de Mãe. Randy passa a enfrentar dificuldades para lidar com a nova rotina após se tornar responsável por 3 crianças. Enquanto Teusan consegue cuidar de si mesma, a responsabilidade com Denise e Selim aumenta a pressão sobre Randy.
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0: Estamos de volta. E agora, o resumo da novela Sortilégio. Bruno afirma que não se importa com o que dizem a seu respeito e garante que irá até as últimas consequências. Pedro e Xuxo seguem Eric, encontram um esconderijo onde Gabriel e Meire estavam presos e conseguem libertá-los. Os dois revelam que Eric recebeu ordens para matá-los. Matheus volta a pedir dinheiro a Mauro e Ulisses. Kátia conta a Bruno a conversa que ouviu e ele exige descobrir o destino da viagem de Alessandro e Maria José. Eric se revolta ao descobrir que os reféns escaparam. Alessandro avisa a Vitória que pretende se divorciar de Maria José e entregar a ela suas ações da empresa e metade da casa. Desconfiada, Vitória questiona Maria José, que afirma jamais trair Alessandro porque o ama e espera um filho dele. Alessandro explica à mãe que tudo faz parte de um plano para destruir Bruno e que os dois voltarão a se casar depois. Roberto discute novamente com Ulisses por causa de Raquel. Fernando questiona Kátia sobre a vida amorosa dela e a jovem ironiza o interesse dele por Vitória. Kátia pressiona Bruno para assumir o relacionamento dos dois, mas ele afirma que ainda não é o momento e pede que ela invada o computador de Fernando em busca de informações sobre Alessandro. Alessandro explica a Maria José que eles precisarão fingir normalidade durante o falso divórcio. Ela admite que ficará com ciúmes ao vê-lo sair com Maura. Alessandro a abraça e declara que ela é a mulher de sua vida. Matheus volta a chantagear Maura e Ulisses para não revelar o que sabe Alessandro. Bruno repreende Maura. Ao retornarem de viagem, Maria José chora ao contar para Vitória que o divórcio será concluído em 3 semanas e admite que a separação está sendo mais difícil do que imaginava.
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0: Estamos de volta. E agora o resumo da novela Nobreza do Amor. Marta repreende os ataques de Virgínia contra Álica. Eustáquio e Eugênia garantem que divulgarão o ateliê de Álica e Tereza. Tonho avisa Casemiro sobre o estado de saúde dos trabalhadores do engenho e convoca Onildo. Dora sugere a realização de um desfile de moda no Grêmio Recreativo para divulgar a cidade e o ateliê. Mr. Campbell alerta Gendal sobre a crescente desconfiança internacional em relação à Batanga. Ladiz informa Dumi sobre a ofensiva de Pascoal contra a população. Onildo confirma que os trabalhadores estão com malária. Virgínia começa a planejar uma forma de prejudicar o desfile que beneficiará a Lica. Chinu anuncia a chegada de donativos enviados pela Dinamarca para o povo de Batanga. Belmira flagra Viriato ao lado de Carrapato. Gendal ordena que Pascoal ateie fogo nas doações recebidas.
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0: Estamos de volta! E agora o resumo da novela Coração Acelerado. Valmir tenta descobrir com Irene como deve agir em relação a João Raul. Nayane pede que Gael esqueça o que aconteceu entre os dois. A Laorzinho demonstra interesse por Janete. Bara alerta Ronei sobre Sinara. Leandro fica desconfortável por esconder de agrado o segredo envolvendo Eduarda. Cláudio questiona Valmir sobre os jogadores anônimos. Zilá e Ronei ficam juntos. Eduarda reencontra Leandro. 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
1: favorita. 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

0: Estamos de volta. E agora, o resumo da novela Quem Ama, Cuida. Ademir teme a postura confusa de Arthur diante do juiz. Diná ameaça demitir Adriana. Sem saber que Pilar colocou um tranquilizante no suco de Arthur, Tilde acaba bebendo a bebida. O juiz aceita o pedido de Ademir para adiar a audiência. Otoniel conta a Elisa sobre a mulher misteriosa que apareceu na barraca de flores. Adriana descobre que Pilar sabotou o suco de Arthur. Para atingir a irmã, Arthur demite Ingrid. E por hoje é só, pessoal. Amanhã a gente volta com mais resumos.
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2: 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No momento da janela imunológica, em que ocorre a contaminação da pessoa por um determinado agente infeccioso, os exames são negativos, mas mesmo assim, o sangue doado é capaz de transmitir o agente infeccioso aos pacientes que o receberem. 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

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É o André Ricardo, aqui de São Paulo, na escuta, torcendo por você sempre nesse programa maravilhoso. Um abraço carinhoso a todos os seus ouvintes também. Beijo no coração.

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0: noveleiros! Estamos chegando com os resumos das suas novelas favoritas para essa segunda-feira. Agora, o resumo da novela Coração de Mãe. Randy passa a enfrentar dificuldades para lidar com a nova rotina após se tornar responsável por 3 crianças. Enquanto Tosan consegue cuidar de si mesma, a responsabilidade com Denise e Selim aumenta a pressão sobre Randy.
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5: 20 horas e 33 minutos.

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4: Sejam bem-vindos.
5: Amigos da Super Túnel, recordar faz bem e brilha o som, meu, boa noite.
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5: 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Hoje o programa tem o número 779 e pela Super Túnel é o 17º ano de apresentação.

Mas vamos viajar também pelos outros anos. 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

0: E hoje começamos o programa com uma sequência de clássicos.
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0: Começamos o programa hoje com uma sequência de classes, trazendo o George Strait com Amarillo Boy Morning, do ano de 82. O pedido foi do Sidoni. O Queen cantou para Cidinha, de 86, Who Wants to Live Forever? Milo com My Luck Day, agora de 2026, outro pedido do Sidoni. A Rose quis ouvir de 73 o George Harrison com Give Me Love. E terminamos com o Dr. Hook com Sharing the Night Together, do ano de 79, aproveitando para fazer uma homenagem ao Dennis Le Corrier, o principal vocalista e cofundador da banda Dr. Hook. Ele faleceu no dia 16 de maio de 2026, aos 76 anos, após enfrentar uma longa batalha contra uma doença renal.
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